0: você ouviu comigo aqui pela Nova Paradiso FM, no programa Corealo.com. A primeira foi o Craig David com Watch Your Flavor, intervenção para Maya Hawthorne. Tivemos também Don Getz com Build a Bridge, intervenção para Gwen Guthrie com Funk Sensation. Charles Wilson, Forever Valentine, Mint Condition, That's the Way It's Going Down, numa versão do DJ Alex. Toquei também o For Real, Joe Legend, I Do. E eu fechei a tampa com Nate James, Funk Love, na versão do Guto DJ. 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

0: você ouviu comigo nesse set, lá no início com Will Chimes com Festival Brick, It's a New Day, McCampbell Brothers com Roses Are Red, sucesso do Vera Cruz, BB&Q Band com Dreamer, Shonda Simons, Never Gonna Let You Go, Bo Williams, All Because of You, Shalamar, A Night to Remember, Johnny Benson, Give Me the Light, intervenção para Cameo com Candy, e eu fechei a tampa com Whispers com Keep on Love Me, num set totalmente dedicado a você que gosta de coisa mais antiga. Bem, amigos, eu vou ficando por aqui. Já ouço os passos e sinto a presença do dele, Rui Taveira, trazendo debaixo do braço Dance Bem. Tenham todos um ótimo final de semana e tchau, tchau.
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1: Ótima noite pra você ligado na Nova Paradiso. Tá começando o Dance Bem Classics aqui nos 89,5. Sábado, 19 de setembro. De agora até meia-noite, vamos viajar ao som dos hits, dos clássicos da disco music dos anos 70, 80. Muita recordação. É, também dancebem.net e novaparadiso.com. Vamos começar o nosso programa, tá aí a primeira de hoje, um clássico, é Celebration, é a banda Kool & The Gang, aumenta o volume, Dance Bem Classics, aqui na Nova Paradiso, é um sucesso atrás do outro, uma boa noite.

0: Easy Lover, Philip Bailey e Phil Collins. Antes, Michael Jackson, Wanna Be Starting Something. Também, Gloria Estefan com My Am Sound Machine, Rhythm Is Gonna Get You. I Feel For You com a Chaka Khan. Earth, Wind and Fire, Let's Groove, clássico. E Cool and the Gang, Celebration, abriu o nosso primeiro módulo. Cool and the Gang, essa versão do meu amigo Alexandre Medeiros em São Paulo, né? Grande DJ Mederix, a versão do Cool and the Gang para Celebration, aqui no Dance Bem Classics. Nesse sábado, 19 de setembro, é Rock in Rio, já passou. Vamos em frente então, né? Olha, você pode participar da nossa pista virtual, na minha última postagem lá no Facebook, né? Você participa lá, me segue lá no Instagram, né? É dance.bem ou Rui _ Taveira. Estamos lá, você pode participar com a gente na nossa pista virtual. Um abraço para o Ícaro Monteiro Vanderlei, Ana Cristina Vitalício, Grande Buda, Buda, o Júnior, o Edson Breves, ligadaço aí no Dance Bem, o Clésio, também o meu amigo Tom Leão, Tom Lion, um abraço Tom Leão, curtindo o nosso Dance Bem Classics, o Luiz Carlos Jeremias da Billboard, grande Luiz Carlos, também o Álvaro e a Janaína, Ruiz Nardi lá no Maranhão, um abração também Luciano Jacaré e meu amigo Marcos Mamede, dois grandes DJs, um abraço pra vocês aí, hein? Bom, não toque no seu rádio, não toque no seu mouse, é a Nova Paradiso e o Dance Bem Classics até a meia-noite. Uma paradinha rápida para o break, eu volto já já.
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1: Vamos seguindo aqui nos 89,5, é a Nova Paradiso e o seu Dance Bem Classics, todo sábado de 10 à meia-noite. Antes tem Corello.com às 20 horas, Corello.com, e depois vem o Dance Bem. São 4 horas com muita música para fazer a sua noite de sábado ainda melhor. Corello.com e logo depois Dance Bem às 10 da noite. A Specialize in Love, de 82, é a cantora americana Sharon Brown, aqui no Dance Bem. Vamos dançar, Dance Bem Classics.

0: Night Star, Midas Touch, Rocksteady com The Whispers, também D-Train, Keep On, Rockers, Revenge, Walking on Sunshine, a Evelyn Champagne King com I'm in Love e I Specialize in Love com a Cheryl Brown aqui no Dance Bem. Curtiu? Pois é, só clássicos dos anos 80 para você conferir aqui nos 89,5. Dancebem@dancebem.net é o nosso e-mail, o nosso portal é dancebem.net, tem todas as informações, a nossa festa que vai voltar em breve, hein? É, tem tudo sobre o programa, as edições anteriores, está tudo lá em forma de podcast. Deixa eu ver aqui, na pista virtual, um abraço para o Fernando Garcia, Adair Nelson, também Jorge Rush em São Paulo, lá em Taubaté, o casal amigo com a Dilson e Marlene, Richard Magalhães, também Gilson Carvalho, Rio de Janeiro, um abraço, Paulo Nailson, Pernambuco, grande Olavo lá em São Paulo, Regis Cunha, em Porto Alegre, Nádia, grande Nádia Palmieri, no Rio de Janeiro, na Barra da Tijuca, um amigo Marcelo Rocha, o João Sávio Aragão, o José Maurício do Amparo, Jorge Pinto em Salvador, o grande Luiz Orlando Barros, um abraço, também o Reinaldinho Itabuna e o Henrique Kutz. É, a lista tá grande, hein? Os amigos aí ligados no nosso programa, todo sábado, de 10 à meia-noite. Olha, vamos para o break. O break tá um pouquinho grande, tá? A propaganda política tá uma loucura, mas eu volto já já. Fica aí, sai daí não.
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1: É o Dance Bem Classics, todo sábado de 10 à meia-noite, aqui nos 89,5, também dancebem.net, novaparadiso.com, pelos aplicativos você confere muita música, curte os clássicos da disco dos anos 70, dos anos 80. Hoje sábado, né? 19 de setembro, vamos seguindo com mais música, More Classics. Você já tá ouvindo uma que é do ano de 81, I Know Corrida, com o maestro saudoso Quincy Jones. Vamos dançar? Dance Bem Classics, aqui na Nova Paradiso.

Race, A Little Lovin' Keeps the Doctor Away, também Star Cruiser com Greg Diamond e Bionic Boogie, New York com Nuggets, clássico das matinês da New York City, disco em Ipanema, né, as matinês, as tradicionais matinês em Ipanema, também Dennis Williams, I've Got the Next Dance e I Know Corrida com Quincy Jones, essa de 81, tem os vocais aí da Patti Austin, né, a música do Chas Janko, fez um grande sucesso no álbum The Dudes, do grande Quincy Jones, aqui no Dance Bem. E aí, tá curtindo? Então manda um e-mail, dancebem@dancebem.net, tô esperando o seu contato. Lá no Instagram é dance.bem ou Rui _ Taveira. No Facebook você participa da pista virtual. Vamos ver quem tá na pista? Pista virtual, olha, o Sérgio Barbosa tá participando com a gente, também a Marilza, Marilza Sobrinho, a Julie Santos e o Altemar Caxias do Sul, né? Um beijo aí pra vocês. Também Santiago de Souza, a minha amiga Sônia e o Geraldo. Também Carlos Barbosa, Carlos José Barbosa, Caruaru, a capital do forró. Um abraço pra todos vocês aí em Pernambuco. Também Celso Cabral e meu amigo Mauro Viegas, aniversariante da semana, aniversariante do dia 15 de setembro. Um abraço pra você, Mauro, ele que é o nosso curador da Rádio Dance Bem, que administra

0: também lá em Sepetiba, né? Em Santa Cruz. Um abraço para todos vocês. Vamos para o quarto e último módulo do Dance Bem. Fica aí.
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1: Muito bem, como é bom estar aqui com vocês nesse sábado, curtindo boa música, saber que você tá aí do outro lado, curtindo esses flashbacks, essas músicas que marcaram a época, né, da nossa adolescência, muito bom. Bom, tá aí então a primeira do quarto e último módulo, é do selo Salso. Essa é de 81, é do álbum Skyline, a banda Sky, Let's Celebrate, atendendo a vários pedidos da semana, hein? Aumenta o volume, curte esse groove.

0: Tá aí do álbum Off the Wall, o premiadíssimo álbum Off the Wall, que tem a produção aí de Quincy Jones. Essa música, Don't Stop Till You Get Enough, do Michael Jackson, 79. Ah, original, né? A primeira gravação do Hot Temperton, que foi inclusive tema do video show, né? Na televisão, né? Tá aí então, Don't Stop Till You Get Enough, antes Alton McLean com Destiny, It Must Be Love, Talk About Love. Também a banda Change com os vocais, né? De Luther Vandross, The Glow of Love, o saudoso Lou Rawls, a elegância de Lou Rawls, o Philadelphia Man, da lendária gravadora Philadelphia, com Let Me Be Good to You, de 79. I'm So Glad That I'm a Woman, com a Love Unlimited Orchestra. Como é bom curtir, hein? I'm So Glad That I'm a Woman. É da novela, né? Acho que é da novela Final Feliz, de 1982. Tá aí, Love Unlimited. E do selo Salsoul com Sky, Let's Celebrate. E a gente encerra o nosso Dance Bem Classics e vai chegando ao final, né? Próximo sábado, então, estaremos juntos novamente para mais uma viagem, muita recordação, os clássicos dos anos 70 e 80 e, de repente, se der algumas também dos anos 90. Semana passada teve um especial do Jamiroquai, na outra semana tivemos um especial também com Elton John aqui no Dance Bem, né? Um dos principais artistas que estiveram no Rock in Rio, né? Nova Paradiso, rádio oficial do Rock in Rio Brasil 2026. Estávamos lá, 7 dias de chuva, 7 dias de muita música. Amigos, vou ficando por aqui então, um ótimo domingo para todo mundo, excelente final de semana. Espero vocês então no próximo sábado, 22 horas, 10 da noite, aqui nos 89,5, novaparadiso.com, dancebem.net. Forte abraço, até lá.
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1: Muito bem, como é bom estar aqui com vocês nesse sábado, curtindo boa música. Saber que você tá aí do outro lado, curtindo esses flashbacks, essas músicas que marcaram a época, né? Da nossa adolescência, muito bom. Bom, tá aí então a primeira do quarto e último módulo, é do selo Salsoul. Essa é de 81, é do álbum Skyline, a banda Sky, Let's Celebrate. Atendendo a vários pedidos da semana, hein? Aumenta o volume, curte esse groove.

0: aí do álbum Off the Wall, o premiadíssimo álbum Off the Wall, que tem a produção aí de Quincy Jones. Essa música, Don't Stop to Get Enough, do Michael Jackson, 79. Ah, o original, né? A primeira gravação do Hot Temperton, que foi inclusive tema do video show, né? Na televisão, né? Tá aí então, Don't Stop to Get Enough, antes Alton McLean com Destiny, It Must Be Love, Talk About Love. Também a banda Change com os vocais, né? De Luther Vandross, The Glow of Love, o saudoso Lou Rawls, a elegância de Lou Rawls, o Philadelphia Man, da lendária gravadora Philadelphia, com Let Me Be Good to You, 79. I'm So Glad That I'm a Woman, com a Love Unlimited Orchestra. Como é bom curtir, hein? I'm So Glad That I'm a Woman. É da novela, né? Acho que é da novela Final Feliz, de 1982. Tá aí, Love Unlimited. E do selo Sal Soul com Sky, Let's Celebrate. E a gente encerra o nosso Dance Bem Classics, que vai chegando ao final, né? Próximo sábado, então, estaremos juntos novamente para mais uma viagem, muita recordação, os clássicos dos anos 70 e 80, e de repente se der algumas também dos anos 90. Semana passada teve um especial do Jamiroquai, na outra semana tivemos um especial também com Elton John aqui no Dance Bem, né? Um dos principais artistas que estiveram no Rock in Rio, né? Nova Paradiso, rádio oficial do Rock in Rio Brasil 2026. Estávamos lá, 7 dias de chuva, 7 dias de muita música. Amigos, vou ficando por aqui então. Um ótimo domingo para todo mundo, excelente final de semana. Espero vocês então no próximo sábado, 22 horas, 10 da noite, aqui nos 89,5, novaparadiso.com, dancebem.net. Forte abraço, até lá.
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2: Olá, tudo bem? Eu, Valesca Braga, quero desejar um ótimo dia para vocês e dizer que está começando agora o Café com o Rei. Durante a próxima hora, eu tô com as melhores músicas do Rei, aquelas músicas que marcaram a sua vida, na voz inconfundível dele, o Rei Roberto Carlos. Simbora?
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2: Roberto Carlos é definitivamente um artista que está acima de tudo. E até o Grammy se curvou à Nossa Majestade. O disco Roberto Carlos, de 1989, ganhou na categoria Melhor Álbum de Pop Latino. Se Diverte Já Não Pensa em Mim, Se Você Disser Que Não Me Ama e Se o Amor Se Vai são sucessos que estão em toda a América Latina e foram destaque nesse álbum.
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0: fica por aqui mais uma edição do Café com o Rei. Eu sou Valesca Braga e amanhã estou de volta às 5 da manhã, aqui na Nova Paradiso. Aguardo vocês. Um beijo.
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0: daqui a pouco, aqui na Nova Paradiso. É só um instantinho e a gente volta já.
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13: Muito bom dia pra você. Eu sou o Zé Costa, tô chegando pra gente ficar juntos aqui até as 3 da tarde, neste domingo, dia 20 de setembro de 2026. Já deixo um abraço especial para quem hoje está completando mais um ano de vida, dia 20 de setembro. Parabéns, saúde, felicidades, tudo de bom para você. Lembrando, domingo, a partir das 10 horas aqui na Nova Paradiso, a gente tem uma hora só com temas de novelas, que é o Teletema Paradiso, começando agora. Depois tem uma hora só de música brasileira no cardápio brasileiro e a partir do meio-dia 2 horas de muito samba no Samba Nova. Tudo isso pra você, eu Zé Costa, tô aqui contigo levando o melhor da nossa música pra você. Começando então com o Teletema Paradiso, temas de novelas, de personagens, de capítulos, de cenas marcantes da nossa dramaturgia. A gente traz muito tema legal aqui de novela que você vai recordar. De repente você nem lembrava da novela, lembrava da música, ou lembrava da música e não lembrava do personagem. Enfim, vamos começar com essa aqui, ó. Essa fez parte da trilha sonora da novela Salve Jorge em 2012. No elenco tinha estrelas como Rodrigo Lombardi, Giovanna Antonelli, Cláudia Raia, o saudoso Domingos Montagnier. Seu Jorge chega com Alma de Guerreiro, tema de abertura da novela Salve Jorge. São 10h04, bom dia pra você, ótimo domingo.

Perigo, grande Zizi Posse. Da novela Selva de Pedra, 1986. A gente ouviu também Xadê no Ordinary Love, novela Mulheres de Areia, 1993. E abrimos com o tema de abertura da novela Salve Jorge, foi Seu Jorge, Alma de Guerreiro. Agora 10h15 na Nova Paradiso. E a gente segue com o nosso Teletema Paradiso, trazendo mais um tema de novela bacana. Tema de novela escrita por Jeanette Claire, do ano de 1980. Estreou exatamente em 11 de agosto de 1980. Estou falando da novela Coração Alado, com Tarcísio Meira, Vera Fischer e um elenco maravilhoso. Na trilha sonora internacional da novela Coração Alado, entre outras, tinha essa aqui, ó, Leonor O'Malley com First Be a Woman. Ótimo domingo pra você. 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

0: O Rei Roberto Carlos, Pergunte pro Seu Coração. Música que foi tema dos personagens de Maurício Matar e Adriana Esteves na novela Pedra sobre Pedra, de 1992. Novela que tinha a famosa Pilar, personagem de Renata Sorrá, e o Jorge Tadeu, de Fábio Júnior. Esses ficaram famosos aí na nossa história, na história das nossas novelas. Já já a gente traz mais aqui no Teletema Paradiso.
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6: Agora 10h35. A próxima música que chega aqui no Teletema Paradiso é de 2007. A gente ouviu essa música muito ali na trilha sonora da novela Paraíso Tropical, que tinha no elenco Alessandra Negrini, Tony Ramos, Wagner Moura, uma trama que envolvia ali a disputa por herança, muita coisa interessante. E a gente traz da trilha sonora dessa novela Paraíso Tropical a Martinália, cantando Cabide.

O tema de abertura da novela Coração Alado, de 1980. Raimundo Fagner com Noturno. Nova Paradiso, faltando 14 minutos para uma. Deixa eu mandar um beijo especial aqui para nossa querida amiga atriz Narjara Tureta, que outro dia veio aqui no estúdio visitar a gente. Tá sempre ligada na programação, principalmente, claro, no Teletema Paradiso, né? Com temas de novelas. Beijo para Narjara Tureta. A gente segue no Teletema desse domingão com música da trilha sonora da novela Cambalacho, de 1986. Whitney Houston, The Greatest Love of All.

0: Esta música maravilhosa de Elton John, Skyline Pigeon, é da trilha sonora da novela Carinhoso, novela que estreou em julho de 1973 e ficou no ar até janeiro de 1974. Foram 174 capítulos. A novela tinha Regina Duarte, Cláudio Marzo, tinha Marcos Paulo, Débora Duarte, um elenco maravilhoso. Novela das sete, Carinhoso. Encerrando o nosso Teletema Paradiso desse domingo, são 10h59. Valeu! Domingo que vem tem mais, aliás, sábado e domingo, porque o Teletema Paradiso vai ao ar todo sábado e domingo, de 10 às 11 da manhã. Então, final de semana que vem, sábado e domingo, tem mais às 10 horas. Eu, Zé Costa, continuo por aqui com você. Valeu!
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0: Bom dia, tudo bem? Seja bem-vindo, seja bem-vinda. Pode se sentar. Se acomode, escolha a sua mesa, porque o cardápio já está aqui, ó, disponível para você. Cardápio Brasileiro da Nova Paradiso está no ar. De agora até o meio-dia, só a nossa música brasileira, nossos cantores, nossos intérpretes, nossos compositores aqui da nossa música nacional que a gente tanto ama, tão variada, tão rica. Nosso Cardápio Brasileiro está no ar agora, 11 horas e 2 minutos, e a gente começa com Tribalistas ao vivo. Tribalistas que junta aí Marisa Monte, Arnaldo Antunes. Esse grupo maravilhoso que fez shows pelo Brasil inteiro, que trouxe vários sucessos maravilhosos pra gente curtir. Ah, tem o Carlinhos Brown, claro, também. A gente traz aqui, ó, a versão ao vivo de Vilarejo pra abrir o nosso cardápio brasileiro. Os Tribalistas, nessa manhã de domingo, na Nova Paradiso. Bom dia.

Cidade Negra, Sombra da Maldade, antes Guilherme Arantes, Loucas Horas, Maria Bethânia Maravilhosa, gostoso demais. E a primeira com Tribalistas, versão ao vivo de Vilarejo. Esse é o cardápio brasileiro na Nova Paradiso. 11:19, Skank.

Cardápio brasileiro sem Caetano Veloso não é um cardápio brasileiro, não é verdade? Caetano com Trem das Cores, antes Skank, Dois Rios. São 11h26 e o cardápio brasileiro da Nova Paradiso segue muito bem assim, ó. Tá animada nessa manhã de domingo com Hanoi Hanoi. Uma versão diferente de Totalmente Demais.

Todo domingo de 11 ao meio-dia tem o Cardápio Brasileiro aqui na Nova Paradiso, trazendo muita coisa boa, coisa nacional para você curtir. Esse foi o Hit Casa Nova, antes Hanoi Hanoi, totalmente demais. E olha, já teve... Agora são 11h33, não era isso, mas tudo bem. Agora já teve também Caetano Veloso, Skank, teve Cidade Negra, Guilherme Arantes, Maria Bethânia, Tribalistas e ainda tem muito mais. Cardápio Brasileiro tá só na metade aqui na Nova Paradiso. A gente vai assim até o meio-dia, lembrando, meio-dia começa a Samba Nova, o samba com a sua cara na Nova Paradiso. Vamos em frente? Nesse domingo, dia 20 de setembro, 11h33, e o Cardápio Brasileiro traz o grupo Placa Luminosa. Fica comigo. Fica comigo até às 3? Então tá combinado.

Ultra já regou sucesso Ciúme no cardápio brasileiro da Nova Paradiso. Faltando 16 minutos para o meio-dia, chega Fábio Júnior no nosso cardápio.

Sonho de uma noite de verão com Milton Guedes, essa é a Nova Paradiso. Faltando 10 para o meio-dia, tem no nosso cardápio brasileiro a Blitz.

0: É isso aí, tem que lembrar disso nas eleições que estão chegando, né? Aqui embaixo as leis são diferentes. Pra gente a coisa é muito diferente, o buraco é bem mais embaixo. Esse foi Biquíni Cavadão com Zé Ninguém, encerrando o nosso cardápio brasileiro. Todo domingo de 11 ao meio-dia tem o cardápio brasileiro aqui na Nova Paradiso. Só música nossa, só coisa brasileira, só sucessos nacionais. Nossos compositores, cantores, cantoras, só coisa boa pra você curtir. De 11 ao meio-dia, todo domingo, cardápio brasileiro. Por hoje, é só.
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0: 11 horas 59 minutos 45 segundos na manhã de domingo, final da manhã, né? De domingo, 20 de setembro. Eu, Zé Costa, tô aqui com você e a gente começa mais um Samba Nova, o samba com a sua cara aqui na Nova Paradiso. De agora até as 2 horas é só samba, direto, um melhor que o outro, só coisa boa. Aquele programa que você espera a semana inteira para ouvir. Todo sábado e todo domingo de meio-dia às 2 da tarde, Samba Nova aqui na Nova Paradiso. Daqui a pouco eu falo de promoção. Eu lembro já que o WhatsApp está aí liberado para você mandar a sua mensagem, está à sua disposição. 99 895 1 895. Manda mensagem, manda um alô, manda um beijo, xinga a gente, fala o que você quiser. Manda mensagem aí, algumas eu vou ler no ar, não dá para ler todas, obviamente, mas a gente lê todas aqui fora, só não dá para ler no ar, tá bom? Obrigado aí, manda mensagem se você quiser. E a gente abre o programa de hoje com um grande, mas enorme sucesso na voz do Zeca Pagodinho. Música composta pelo cantor e compositor Serginho do Meriti e pelo parceiro dele, o Eri do Cais. Música gravada por Zeca em 2002, no álbum que levou o mesmo nome da música, Deixa a Vida Me Levar. Serginho Meriti conta que compôs a música no município onde ele se criou, né? São João de Meriti, na Baixada Fluminense. E a história do Serginho é a história de tantos e tantos brasileiros, né? Uma pessoa de origem humilde. E aí ele conta, né? Um cara que nem eu, semi-analfabeto, pega o violão e faz uma música que fica conhecida no mundo todo. A gente lembra que Deixa a Vida Me Levar foi o tema, né? Uma música adotada pela Seleção Brasileira de Futebol de 2002. E a gente curte agora, abrindo o Samba Nova, e eu quero ouvir você cantando junto com a gente. Zeca Pagodinho, grande Jezé, Deixa a Vida Me Levar. Boa tarde, bom Samba Nova.

0: Diogo Nogueira, cantando sucesso de Roberto Ribeiro, Todo Menino é um Rei. A gente não tá aqui pra brincadeira, não. Você quer o quê? Zeca Pagodinho, Fundo de Quintal e Diogo Nogueira, só pra começar. Nova Paradiso e o Samba Nova, meio-dia e três. Vamos continuar com o mestre Martinho da Vila. Lançada em 1974, essa música.
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Mas já essa hora? Meio-dia 21, já bebeu demais, é? Meu Deus do céu, começou cedo, hein? Te contar. Jovelina Pérola Negra, menina, você bebeu. Antes do Dudu Nobre cantando de Chico Buarque, vai trabalhar, vagabundo. Eu também, Martinho da Vila, canta, canta, minha gente. Samba Nova tá no ar. Foi só o comecinho, primeira meia horinha, pra você se habituar, se acostumar, pra você matar a saudade do Samba Nova. Deixa eu mandar aqui abraços, cadê? Primeira leva de mensagens chegando aqui, Ronaldo de Miguel Couto, mandando um abraço especial para a comadre Vânia, fazendo aniversário hoje. Parabéns, Vânia, saúde, felicidade, beijão do Ronaldo e de toda a turma aqui da Nova Paradiso para você, tá bom? Anderson do Engenho do Novo, Engenho Novo, mandando um beijo para o amor da vida dele e também para as vizinhas, na Vila da Amizade, gostei do nome, Vila da Amizade é legal. Cláudia manda beijo para a afilhada Bruna, também fazendo aniversário. Parabéns, Bruna! A Cláudia falou, ó, tia te ama. Beijo, Bruna. Saúde, tudo de bom. Beijo para a Vânia de Vila Laje e os Cachaceiros Online. Olha o nome do grupo. Meu Deus do céu, imagina isso. Imagina quando se encontra, hein? Clarice de São Gonçalo, um beijo. Van Cler de Cordovil, um abraço. Também abraço aqui especial para a família Maciel e para Vera, que está organizando o 10º encontro de ex-funcionários do Estaleiro Caneco. Mais de 100 pessoas reunidas ouvindo Samba Nova. Grita aí, minha gente! Ô, beleza! A Noemi manda um beijão especial para o marido Eugênio. Um abraço para o Leandro, Leandro e Laíra de Itaipuaçu. Nunca sei se é Laíra ou se é Laira, mas enfim, eles sabem. Glória e o José em Bento Ribeiro, Alexandre Marcilene em Nilópolis, muitos casais juntos aí ouvindo o Samba Nova, tomando aquela cervejinha, comendo aquele petisco, preparando o almoço junto, ajudando a limpar a casa, é isso aí. Final de semana é assim.

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2: Estamos de volta rapidinho, viu? 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Até lá, muita coisa boa rolando aqui pra gente. Agora, 12h27. Olha só, a próxima música é uma composição de Chico Roque, Paulo Sérgio Valle e Miguel Plopski. Sabe aquele lance assim, vem a separação, aí você pensa, bom, agora eu tô livre, poder fazer o que eu quiser da minha vida. Só que não é bem assim, né? O que acontece é que você não sabe o que vai fazer com essa tal liberdade. E quem canta pra gente? Ela, Alcione.

coisa linda! Razão Brasileira, vergonha na cara. Antes do Razão, a gente ouviu o Bezerra da Silva com A Semente. Agora, meio-dia 37, quem chega é ele, do disco Neguinho, da Beija-Flor, da Vila e da Viola, lançado em 1994. Você conhece com o Martinho da Vila? Ou conhece com o Neguinho da Beija-Flor? Vamos cantar?

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1: Clareou, Xande de Pilares no Samba Nova. Ô, coisa boa, né? É uma melhor que a outra, meu Deus do céu. É por isso que você espera a semana inteira para ouvir o Samba Nova nos finais de semana aqui na Nova Paradiso, né? Todo sábado e domingo, de meio-dia às 14h. Muito bem. Vamos seguir aqui agradecendo mais mensagens que vão chegando aqui. Obrigado a todo mundo que está mandando mensagem, todo mundo que está se inscrevendo aqui nas nossas promoções. Não dá tempo de ler todas no ar, infelizmente, mas eu leio todas, viu? Não dá tempo de colocar no ar, mas eu leio todas. Vamos lá, um beijo para Denise da Ilha do Governador, Paula Graciele de São Gonçalo, Nair, que é motorista de aplicativo, está aí atrás do volante ouvindo Samba Nova, valeu. Constância de Campo Grande manda um beijo para o filho Arthur. O Milson da Serrinha, beijo para a esposa Rejane. A Tânia de Brás de Pina manda um beijo especial aqui para os aniversariantes da semana. A Jaqueline, o Marcelo e a Cícera. Parabéns aí para os três. Tudo de bom, muita saúde, muitos anos de vida, felicidades. Abraço para o Jorge e a Fátima em Araruama. Railda em Magé e a dona Bete no Parque Araruama. Inês, também de Magé, manda beijo para as irmãs Helena, Dirce, Osvaldo, para o irmão em Itaipuaçu. A Ana Cristina de Inhaúma, olha que legal, mandando um beijo aqui para todos do Hospital Souza Guiar. Falou que a irmã dela está internada lá no Souza Guiar, sendo muito bem atendida. Então um beijo para todo mundo que está em plantão aí hoje no Hospital Souza Guiar. Valeu, bom trabalho para vocês. Abraço também para o Poti, que hoje está em Bangu, no aniversário do amigo Ivan, rolando aquele churrasco, aquela cervejinha. E no som, o que que tem? Tem Samba Nova, claro, da Nova Paradiso, meu Deus do céu. E agora tem umas dicas boas para você aqui, hein, ó.
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1: Alô, Caxias! Está rolando agora na Acadêmicos do Grande Rio, em Duque de Caxias, a final da disputa de samba enredo para o Carnaval 2027. Estão no páreo o Samba 1, de Ailson Picanço e parceiros, o Samba 7, do Henrique Bilico e parceiros, o Samba 11, de Anitta Arlindinho e parceiros, e o Samba 12, de Derê e parceiros. A obra vencedora, claro, vai defender o enredo Sankofa Tá Bom, Os Retornados da Costa do Ouro e a Estrela Negra da Liberdade. E além da disputa pelo samba enredo hoje na Acadêmicos do Grande Rio, a programação marca também a coroação de Anitta como rainha de bateria da escola. Dois bons eventos para essa semana para quem gosta de samba, hein? Tereza Cristina apresenta o espetáculo de lançamento de Tudo Que Eu Tenho, seu primeiro álbum totalmente autoral e inédito, produzido por Pretinho da Serrinha. Acontece quarta-feira agora, dia 23, Teatro Riachuelo, na Cinelândia. Tereza Cristina com o lançamento de Tudo Que Eu Tenho. E na sexta-feira, dia 25, quem se apresenta no Espaço Hall é o cantor Belo, com o projeto Os Maiores Sucessos na Pista, a partir das 21h30 da noite. É o Belo de um jeito que você nunca viu, olha que coisa. O Espaço Hall fica na Avenida Ayrton Senna, 5850, Barra da Tijuca. Essa foi a Agenda Samba Nova, a gente vai ali rapidinho e volta já, mas é muito rápido. Dá tempo nem de fazer o número 2, só o número 1.
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1: Falei que era rapidinho.
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1: Lembrando da promoção, aliás, das promoções. 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Agora 13h, a gente tem mais uma hora inteirinha de samba rolando para você aqui na Nova Paradiso. É o Samba Nova nesse domingo, dia 20 de setembro. Abraço para todos que comemoram aí mais um ano de vida hoje. Também aniversário de casamento, aniversário de noivado. Noivado faz aniversário? Faz também. Aniversário de qualquer coisa, viu? Comemore aí ao som do Samba Nova. A gente segue com uma música composta por Marquinho Satã, Eros Fidelis e Libert. A letra conta a história de uma decepção amorosa, mas fala também do crescimento pessoal que decorre dessa decepção. Tô falando da música Falsa Consideração, que já foi interpretada por muita gente boa. A gente vai ouvir na interpretação dele, o poeta do samba, Jorge Aragão. É samba da melhor qualidade. É o Samba Nova, da Nova Paradiso.

0: Pois é, acontece, né? Mataram a jiboia. Jararaca se fez. Fazer o quê? Almir Guineto com jiboia aqui no Samba Nova. 1h15 da tarde de domingo na Nova Paradiso e a gente segue no nosso Samba Nova trazendo. Falei dele agora há pouco, né? Que vai fazer show na sexta-feira agora. Cadê? Sexta? Sexta, dia 25, isso aí. No Espaço Hall, o Belo. Belo tá chegando aqui na nossa programação. Aliás, não exatamente o Belo, porque na época ainda era o Soweto. Tô falando de 1999. É um disco chamado Farol das Estrelas, que vendeu 1,5 milhão de cópias. Isso é muita coisa, tá? Pra você que não sabe, 1,5 milhão de discos vendidos é muita coisa. Disco de diamante. Música composta por Altair Veloso, Paulo César Feital. Recentemente foi gravada pelo cantor Silva também, pra trilha sonora da novela Volta por Cima da Globo. Vamos ouvir a versão do Soweto de Farol das Estrelas. É hora de chamar sua companhia na xixa pra dançar juntinho curtindo o Samba Nova. Vamos lá?
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0: abraço, que voz linda, maravilhosa de Clara Nunes, cantando Portela na Avenida, essa é daquelas. Ai, meu Deus do céu, samba nova na Nova Paradiso, a gente vai entrar aí na última meia hora, daqui a pouco resultado das promoções, ingresso de show, kit de perfume e muito samba ainda vai rolar aqui por aqui, viu? Deixa eu mandar mais abraços, cadê está aqui? O Sargento Guilherme Gonzalez mandando abraço pro pessoal do Rancho do Hospital Naval Marcílio Dias. Alô, galera do hospital, galera do Rancho. Valeu, Sargento. Obrigado aí pela participação aqui. Abraço para Pirenópolis, em Goiás. Rolando aniversário da Nina. Alô, Pirenópolis. Alô, todo mundo no aniversário da Nina aí, ouvindo Samba Nova. Valeu. Rejane de Bom Sucesso, um beijo. Fábio de Copacabana, um abraço pra você. Cláudia manda beijo para a sobrinha Brenda, fazendo aniversário hoje. Parabéns, Brenda. Beijão para você. Saúde e felicidades. Celso de Inhoaíba manda um beijo para a vizinha Mariana, também fazendo aniversário hoje. Quanto aniversariante hoje, né? Parabéns, Mariana. Tudo de bom. O Nilson é motorista de aplicativo de São Gonçalo, mandando abraço para a rapaziada do Santa Marta. Valeu, Nilson. Obrigado aí pela carona. Abraço para o Ferreira da Covanca e para a esposa Taquira. Maria Lúcia de Santa Teresa, um beijo. Abraço para a Tina, Robson e toda a comunidade Tabajaras em Copacabana. Marcos e Gisele em Itaipuaçu, mandando abraço para os amigos Fabiano, Marcelo, Tadeu, Baraúna. Um abraço para o Luiz Cláudio, taxista de Botafogo, ligadinho também na gente aqui, dando carona, obrigado. E o Marcos do Lava Jato MC, lá do Campinho, mandando um beijo para a pessoa que ele mais ama, que ele falou, a irmã dele, Cristina, que faz aniversário amanhã. Parabéns, desde hoje, Cristina, tudo de bom para você, muitos anos de vida, saúde. Abraço, Marcos. Intervalo rapidamente e a gente volta já já.
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0: Rapidinho, viu?
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0: Samba Nova de volta, 1h33. Próxima música aqui no Samba Nova, interpretada, aliás, composta e interpretada por Dona Ivone Lara. Uma das músicas mais emblemáticas do samba brasileiro, né? Uma melodia envolvente, uma letra muito bacana. Foi lançada em 1980 e tornou-se um clássico. Regravada por muitos artistas da nossa música, não só do nosso samba, do nossa MPB. Já foi gravada por Caetano Veloso, Gilberto Gil, Maria Bethânia. Composta e interpretada por Dona Ivone Lara. Qual é a música? Adivinhou? Acertou? Eu acho que acertou. Alguém me avisou.
4: Epa!
0: Aí ela chegando aí no Samba Nova. Canta, Dona Ivone Lara.
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0: terceiro também ganha a medalha, gente.
1: E se virar de cabeça pra baixo é o primeiro.
0: Pois é.
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Esse é o Samba Nova, Raça Negra, Deus me livre. Antes vou pro Sereno com Lama nas Ruas e Deixa eu te amar agora. Faltando 13 minutos para as duas, a gente vai para a última sequência do Samba Nova desse domingo, dia 20 de setembro, com composição de Márcio Paiva e André Renato. Música lançada pelo grupo Revelação em 2006, no disco Velocidade da Luz. Essa aqui, ó.

Você acabou de ouvir Leci Brandão, Almir Guineto e Jovelina Pérola Negra juntos, cantando o show Tem Que Continuar. Onde mais? Só aqui no Samba Nova. Comecei o programa com ele, vou terminar o programa com ele. Música de Assir Marques e Arlindo Cruz. Zeca Pagodinho com Casal Sem Vergonha, para encerrar o nosso Samba Nova desse domingo. Para todos os casais sem vergonha ouvindo a

0: Coisa bonita, Zeca Pagodinho, casal sem vergonha, encerrando o nosso Samba Nova deste domingão. Abraço a todos os casais que curtem juntos o Samba Nova aqui da Nova Paradiso. Muito bem, terminando o programa, vamos para o resultado das promoções, porque são duas, não é uma só. Vamos lá, a gente gosta de fartura. 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Quem tá levando um par de ingressos é a Bianca Emídio Alves. Bianca Emídio Alves, final do telefone 7544. 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Quem está levando é Giulia Vitória Mendonça Teixeira. Giulia Vitória Mendonça Teixeira, final do telefone 2802. Giulia e Bianca, se liguem aí no WhatsApp, vocês vão receber mensagem da nossa equipe de promoção. Não hoje, hoje é domingo. Amanhã ou a partir de amanhã vocês vão receber mensagem pelo WhatsApp da nossa equipe de promoção explicando como é que faz para retirar os seus prêmios, para utilizar aí os ingressos, tá bom? Se liga no WhatsApp aí vocês duas. Muito bem, o Samba Nova fica por aqui, hoje com produção e redação de Sérgio Leão, programação musical de Márcia Ramos, eu, Zé Costa, aqui na apresentação, lembrando, Samba Nova todo sábado e domingo, né? Só domingo não. Todo sábado e domingo de meio-dia às 14h. Então, final de semana que vem tem mais. E eu, Zé Costa, não vou embora não, hein? Continuo com você até às 3h. Sou assim, valeu.
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0: 2h em ponto, aliás, 2h01 na tarde de domingo. Eu, Zé Costa, continuo com você até às 3, com um sucesso atrás do outro.
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0: Vamos abrir a hora assim.

Esta música me lembra que vai vir aí a segunda edição da Festa Retrô. Eu e meu amigo DJ Carlos Eloy vamos fazer a segunda edição da Festa Retrô. A primeira foi muito legal e a segunda vai ser melhor ainda, cheia de novidades, hein? Informações, vai lá no meu Instagram, Zé Costa Rio. Tem lá na bio todas as informações. Ou no Instagram da festa, Festa Retrô RJ, todas as informações. Atenção, no dia 3 de outubro, garanta o seu ingresso. Quero encontrar você lá, a gente dançar junto. Essa é a Nova Paradiso, são 2h12, tem Marisa Monte chegando.

0: Sábado à noite, Cidade Negra e Lulu Santos na Nova Paradiso. 2h21 agora.
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12: Sucessos como esse. Tears for Fears.

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This Time I Know It's For Real é Della Summer na Nova Paradiso. 2:41, roupa nova. Porque sem você não dá.

0: Harvest for the World, Isley Brothers. Com essa eu vou encerrando a minha participação nesse domingo aqui. A gente se fala de novo. Ó, logo mais, em 7 da noite eu vou estar apresentando com Fernandinho DJ o Clássico Charme. Logo mais 7 da noite. E amanhã, 10 da manhã, a gente se fala de novo aqui na Nova Paradiso. Abraço pra você, excelente restante de domingo. Aproveite e continue aqui curtindo um sucesso atrás do outro.
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0: Sentiu, né? Tony Braxton, I Belong to You, teve Barry White, Come On, Soul to Soul com Keep on Moving, e a gente abriu com Fernando Abreu, Você Pra Mim. Isso foi só o começo. Clássico Charme volta já com muito mais.
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1: De volta, Clássico Charme, lembrando que todos os sábados rola no Viaduto de Madureira o melhor baile black do Brasil. É a partir das 10 da noite, com Fernandinho DJ, Michel, Vic, Guto, Gabi. Se você não conhece, tem que conhecer no Viaduto de Madureira, todos os sábados, esse super baile black que arrebenta. E arrebentando também aqui na Nova Paradiso, Clássico Charme traz Melba Moore.

0: junto com o DJ Corello. E no domingo tem a gente aqui, ó. Eu, Zé Costa, apresentando produção do Fernandinho DJ. É o Clássico Charme, todo domingo, 7 da noite. Intervalo rapidamente, eu volto já.
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1: Falei que era rapidinho, já estamos de volta no Clássico Charme, produção e mixagens Fernandinho DJ, e agora a gente ouve Atlantic Star com Silver Shadow.

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1: Alô, alô! Muito boa noite para você que está sintonizado na Nova Paradiso. Muito boa noite para você que faz do rádio companhia, trilha sonora. Boa noite para você que ligou o rádio agora, só porque sabia que o Vozes da Vez estava entrando no ar. Eu sou Fabiane Pereira. Começa agora o Vozes da Vez, o nosso talk rádio show que conversa com o presente da música brasileira e que celebra a nossa cultura porque acredita que boas histórias merecem ser compartilhadas. Todo domingo eu tô por aqui, sempre 8 horas da noite, conversando com gente interessante e interessada em trocar, em dividir, em democratizar os acessos. Hoje é dia 20 de setembro, minha gente, e daqui a alguns dias chegará a primavera, porque ninguém merece mais tanta chuva, não é mesmo? Eu não sei da onde você tá me ouvindo, mas aqui no Rio de Janeiro tá complicado. Chove sem parar. Mas ó, como já nos ensinou o poeta, é preciso chuva para florir. Então, bora aceitar os ciclos da natureza, porque a natureza tá gritando, né? Antes da gente começar pra valer o programa de hoje, eu quero dar boa noite pra você. Você mesmo, você aí que toda semana me dá carona no rádio do seu carro, no rádio do seu táxi, no rádio do seu Uber. Pra você que toda semana me coloca no fone, porque sabe que por aqui vai ter boa conversa e boa música. É uma honra e uma alegria estar no rádio e ser ouvida por tanta gente. Agora você respira fundo, ajeita o volume, porque tá na hora de eu te contar quem é a voz da vez desta semana. Vem comigo! Meu convidado da semana é cheio de boas histórias. Maurício Pereira é cantor, compositor, saxofonista, radialista e um dos grandes cronistas da canção brasileira contemporânea. Ele está lançando seu novo disco, O Dia da Girafa, trabalho nascido de escritos produzidos durante a pandemia. Nas faixas, ele transforma pensamentos, relações e paisagens imaginadas em canções. O disco reúne músicos de diferentes gerações e traz parcerias e colaborações com seus filhos, Timber Bernardes e Chico Bernardes, reafirmando o caráter artesanal, afetivo e inquieto que sempre atravessou a obra do Maurício Pereira. Antes da gente ouvi-lo falar, a gente vai ouvi-lo cantar. E eu começo com a música que abre o novo disco do Maurício, O Dia da Girafa, é o nome do disco, e o nome da música, Uma Vida de Standard, é boa beça, aumenta o som.

0: demais, né? A gente acabou de ouvir Uma Vida de Standard com Maurício Pereira e eu tô muito feliz em receber o Maurício aqui na Nova Paradiso. Feliz de verdade. Um artista completo e cheio de boas histórias e a gente quer ouvir boas histórias. Maurício, chega pra cá.
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0: Maurício Pereira no Vozes da Vez. Que honra.
3: Um prazer estar aqui, Fabi. Um prazer mesmo.
0: Eu tô muito feliz porque eu te ouço. Eu te ouvia, né? Porque vamos falar desse término aí da Eldorado. Mas eu adorava, principalmente nas minhas noites, eu grávida, eu tive muita insônia.
3: Que legal.
0: Então eu ouvia seu programa nas madrugadas. Eu me lembro muito da sua voz nesse período da minha vida.
3: Olha que legal. Sabe que eu nasci em 1959. O que fez a minha cabeça de músico foram as coisas que eu ouvi no rádio.
0: Claro.
3: Lá em casa nem tinha toca-disco legal. Foi ter nos anos 70. Então o rádio é um troço muito especial pra mim. E ter feito esse programa, nossa, foi uma experiência maravilhosa. Então o Dourado vai voltar.
0: Eu tô confiando nisso, né? E torcendo, viu?
3: E aí eu vou continuar. Porque ali eu tinha que tocar músicas e contar histórias. E o Emanuel Bonfim, que é o diretor de Eldorado, um queridão. Toda vez que eu ia dar entrevista lá, ele falava: meu, você tem que trabalhar aqui, porque você já fala igual radialista. Eu falei: como é que radialista fala? Fala devagar, respira, não sei o que e tal. E aí, quando teve a chance, foi uma experiência maravilhosa. E que eu acho até que influencia no meu jeito de tocar os meus shows. Eu acho que alguns shows meus menores, eu levo como se fosse um programa de rádio, assim. O rádio é muito especial pra mim.
0: Você falou sobre contar histórias, né? E as suas músicas contam histórias.
3: Bastante.
0: Desde sempre. É. Quando é que você percebeu que você tinha esse dom? Porque é um dom.
3: Cara, foi sem querer, querendo. Eu virei músico. A gente, antes de começar a entrevista, a gente tava falando do Martim, do Tim Bernardes. Eu chamo ele de Martim porque
0: Tim
3: Bernardes. Martim.
0: Gente, ele é simplesmente pai de Tim Bernardes, tá? Eu não ia dar essa carteirada, não, mas já que ele deu.
3: Carreguei esse cara no colo, troquei muita fralda no Martim. Ele, por exemplo, é um cara que com 10 anos, com 12, 13, já tinha uma banda, já tava indo pro palco, pro mercado. Eu virei músico aos 25 anos, meio sem querer. Eu me formei de jornalista, até trabalhei um pouquinho em rádio, em jornal. Foi meio sem querer. Quando eu tinha 25 anos, eu conheci o André Abujamra, pintou Mulheres Negras, meio depressa.
0: E peraí, abriu já abas. Você abriu conheceu o André num curso de percussão africana?
3: Juro.
0: O que um jornalista estava fazendo num curso de percussão africana? Conta pra mim.
3: Eu sempre fui xereta. Então, mesmo como jornalista, ali eu tinha um interesse forte na música, né? Eu ficava olhando um curso pra fazer. Podia ser de percussão africana, podia ser de história da música, podia ser sobre jazz. Xeretice. Não tinha internet. Hoje a gente descobre muita coisa navegando, né?
0: Faz cursos online.
3: Online.
0: E não conhece ninguém.
3: Esse curso que a gente fez ali no começo dos anos 80 eram tambores que um mestre africano deixou. E o professor, durante 2 anos, ensinou a gente a fazer células rítmicas africanas. E aí eu conheci o André lá. E, de repente, a gente estava tocando junto. De repente, tinha Mulheres Negras que veio da nossa liga intelectual e afetiva. Foi muito sem querer. E muito rápido que pintou Mulheres Negras. Eu tive até que estudar música já. Eu sabia. Mas eu tive que estudar de novo.
0: Porque é diferente você, como jornalista, estudar música e como músico estudar música,
3: sim,
0: né?
3: Sim, a exigência é outra. Então, precisava saber harmonia, ter mais domínio do saxofone, que era o meu instrumento. Eu fui estudar técnica vocal para cantar com mais liberdade. Então, a partir do momento que você é profissional, a exigência é outra, né?
0: Mas você não gostava muito de jornalismo, né? Porque você largou o jornalismo fácil.
3: Eu larguei, eu acho que eu não era do ramo. Sabe aqueles moleques que entram na faculdade muito cedo? Mas você vê, eu acho que ter feito a faculdade de jornalismo, e basicamente em jornalismo você está falando de contar uma história, eu usei no programa de Eldorado, eu usei muito para o meu trabalho.
0: Você trabalhou em televisão?
3: Eu trabalhei no programa Fanzine da TV Cultura nos anos 90. Eu era cantor lá.
0: Sim, né? Eu sei. Mas ainda assim, né?
3: Mas eu fazia matérias, você acredite se quiser, de esporte radical. Até empinar a moto, eu empinei pros caras. Mas então essa vivência na escola de jornalismo, na faculdade, me deu essa desenvoltura com texto. Para falar, por exemplo, para dar uma entrevista, é muito mais fácil. Porque, eu junto alhos com bugalhos, né?
0: Sim, sim, sim. O que você acha, voltando um pouquinho, nessa época que você conheceu o André, o que você acha que um viu no outro que se conectou e deu tão certo?
3: Vou dizer, parceria musical, muita questão de pele, né? Agora, eu acho que a principal coisa que une eu e o André, ainda hoje, que não tem mais mulheres negras, mas une, é que a gente ouve qualquer tipo de música com a mesma gula, mesmo amor, assim. Então, pode ser música africana, pode ser pop vagabundo, pode ser sertanejo, pode ser música contemporânea, erudita. Música é música, a gente vai pra cima e mistura tudo. Também esse dom de querer misturar, que é uma coisa muito paulistana, né? Com o André a gente tinha muita liga nesse processo e na abertura para ouvir gêneros musicais.
0: Maurício Pereira no Vozes da Vez, que alegria receber esse artista extraordinário. Já já eu volto com ele, porque como você já sabe, até as 9 horas eu te faço companhia. Antes da gente seguir com mais música, eu quero lembrar você que o Vozes da Vez, minha gente, não é só um programa de rádio não, viu? 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Agora, bora de mais música, e eu abro essa sequência com o inigualável Jorge Maltner, Samba Jambô. Aumenta aí.

0: Que música delicinha, Ana Rato com Passe em Casa, uma composição de Arnaldo Antunes, Marisa Monte, Carlinhos Brown e Margarete Menezes, nossa ministra da Cultura, também deu canetada aqui nessa poesia, Passe em Casa. Gente, vamos combinar que se isso aí não é a potência da música brasileira, eu nem sei o que que é, viu? Antes rolou o Jorge Maltner com Samba Jambô. Eu amo tocar essa música pro meu filhote, gente. Ele adora essa música também. Essa música é uma parceria do Maltner com Nelson Jacobina. Foi lançada em 1976. Faz as contas aí. Pois é, no disco Mil e Uma Noites de Bagdá, do Jorge Maltner. E já que eu falei da Ana Rato, a gente tocou ela agora há pouco, ela esteve comigo aqui no Vozes na semana passada. E a entrevista completa da Ana já está disponível no formato podcast no seu tocador de áudio preferido. Agora eu volto com ele, Maurício Pereira, chega mais.
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0: Você é bem-humorado como o palco te nos apresentava, o Maurício muito bem-humorado ali no Mulheres. Você na sua vida, você também é assim?
2: Eu sou bem-humorado, mas eu acho que o meu humor do dia-a-dia é mais aquele humor portenho, assim, às vezes é autodestrutivo.
0: Depreciativo.
2: É o humor de anti-herói, né? Mas eu tenho humor.
0: Uma assim, coisa meio Chapolin.
2: É, um pouco Chapolin. Não sei se Chapolin, porque eu não sei se eu sou tão popular. Eu acho que o meu texto é mais complicado que o do Chapolin. Mas o Chaves e o Chapolin, eu acho que é um... É coisa de cultura pop, é clown, que nem Mulheres eram. Os Três Patetas, o Gordo e o Magro, o Buster Keaton. Eu acho que muito do que eu levo pro palco, mesmo agora que eu tô de cara limpa, são esses clowns, porque junto com o humor tem muito lirismo. O
0: Sim.
2: cara baixa a bola
0: Sim.
2: e quando você menos espera, ele te solta uma poesia na cara. Então, eu acho que eu tenho humor com lirismo, eu diria assim.
0: O que que, ouvindo você falar, assim, eu nunca te entrevistei, então eu já entrevistei o André algumas vezes, mas ouvindo você falar, assim, o que você traz ainda do Mulheres para os seus trabalhos?
2: Olha, o Mulheres foi uma faculdade de espetáculo para a gente, foi um mestrado. Então, no Mulheres, era a primeira banda minha e do André,
0: Terceira menor Big Band.
2: Terceira menor Big Band do mundo. Então era uma banda que tinha um conceito, um figurino. A gente era seis pessoas, Mulheres. Eu e o André no palco. Aí Sim. tinha um iluminador super premiado, que era o Guilherme Bonfante, um cara que vinha do teatro. Como a família do André vem do teatro, então tem teatro ali. E eu com o texto, eu era o cara do texto. Tinha um técnico de som, tinha um montador de palco e tinha um produtor. Então uma escola que teve no Mulheres para sempre é que a gente tem uma empresa, uma microempresa, tem um produtor. Quando a gente sobe no palco, por mais mambembe que a gente seja, tem um roteiro, a gente pensou na iluminação, no conceito do show, o backstage está pensado, como é que a gente monta o palco, como é que se dá a nota fiscal, como é que você negocia um show. Então, a gente teve uma escola muito séria de trabalhar no showbiz ali. Então, esse é um legado. O outro é a liberdade em cima do palco.
0: E a dupla começou em 85, numa época que esse mercado ainda não estava tão profissional, digamos assim, esse mercado da música.
2: Eu acho assim, o mercado, o showbiz brasileiro profissionalizou muito. Sempre ele foi profissional para os artistas grandes, embora às vezes fosse meio, como é que eu diria, quase profissional. Então eu acho que o fluxo do dinheiro no showbiz brasileiro profissionalizou essa parte de cima do mercado, os artistas de muito giro de dinheiro. E para os independentes, teve alguns surtos de música independente, né? Nos anos 80, 70, 80, teve a Vanguarda Paulista, teve a música instrumental. Nos 90 não teve tanto, porque não tinha cena, mas depois da internet, eu acho que tem cenas de jovens artistas que já cresceram com um pensamento mais profissional, de autogestão da carreira. Né? Foi importante o Gilberto Gil ser ministro, que ele inventou
0: pontos de cultura.
2: Ponto
0: né?
2: de cultura, aquilo que ele chamava de Fora do Eixo, que eram Sim. festivais fora do Eixo Rio-São Paulo. Sim. Privilegiar os artistas da periferia e não só do centro da cidade. E ao mesmo tempo em que se dava espaço para esses artistas em cima do palco, se conversou muito sobre como fazer, como produzir um show, como viabilizar a carreira, como é que ilumina um show, como é que se veste, postura no palco. Então, eu acho, sim, é muito mais profissional hoje, os equipamentos são melhores, os teatros são melhores. Eu acho que o que mata o Brasil, mas eu acho que a gente é uma das 10 maiores economias do mundo em dinheiro bruto, em riqueza bruta. Mas como a distribuição de renda é ruim e como o analfabetismo funcional é muito grande,
0: cresce a cada
2: isso
0: ano.
2: Dificulta o mercado para quem é menor. Sim. Então é fácil para Ana Castela, né? Para nós que somos independentes é mais difícil, porque é a classe média que carrega o showbiz nas costas. A grandeza do showbiz americano está na bilheteria, está no direito autoral.
0: Sim.
2: Lá não tem lei de incentivo, tem políticas de incentivo, mas não tem. Eles vivem de
0: bilheteria. Sim.
2: Então, eu acho que no dia que o Brasil for um país mais justo, vai ser mais fácil sobreviver como artista. Agora, a qualidade dos artistas, tanto na poesia quanto na maneira de fazer um espetáculo, eu acho que a qualidade. O Brasil é impressionante.
0: Eu acho que não tem nada igual, né?
2: Não tem, eu acho que não.
0: Já já tem mais conversa com o Maurício Pereira. Eu tenho certeza que você tá gostando, porque o Maurício é bom demais de papo, né não? Mas agora tá na hora do nosso momento Natura Musical. 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E hoje a gente vai ouvir uma sambista carioca espetacular, que tem quase 30 anos de carreira e só agora tá lançando seu primeiro disco de músicas autorais. Eu tô falando dela, Tereza Cristina, nossa Tetê, que já esteve aqui comigo no Vozes da Vez, e você pode ouvir a entrevista também no formato podcast. E a Tereza Cristina tá entrando na nossa programação com a música Tudo Que Eu Tenho. Essa música é uma parceria da Tereza com Pretinho da Serrinha e dá nome ao seu disco novo também. Aumenta o som e bora ouvir.
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1: 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É o caso da cantora, sambista e compositora carioca Tereza Cristina, que está lançando seu primeiro disco de músicas autorais só agora, com quase 30 anos de carreira. O álbum Tudo Que Eu Tenho traz 10 faixas e a música que eu acabei de tocar no Momento Natura Musical dá nome ao disco.
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2: Alô, alô, já estão de volta. Muito boa noite. Eu sou Fabiane Pereira. Você está sintonizado na Nova Paradiso, ouvindo Vozes da Vez, que todo domingo recebe alguém pra lá de especial, pra uma conversa, pra uma prosa, pra um papo leve, gostoso, sem pressa, sobre música brasileira. Sobre a música brasileira que está sendo feita hoje, agora, neste exato momento. Hoje eu tô aqui dividindo o microfone com cantor, compositor, radialista, artista extraordinário, Maurício Pereira. Se você perdeu o primeiro bloco do programa, não fica triste não. Você pode ouvir o programa completinho, sem edição, no formato podcast, assim que ele acabar de ir ao ar aqui no rádio, viu? Para nossa conversa continuar também fora desse ambiente radiofônico, me busca lá no Instagram, @afabianepereira. Até as 9 horas, tem muito programa pela frente, vamos de música e depois eu volto com o Maurício. Eu sigo agora com o Céu, num feat delicioso com o Russo Passapusso. Aumenta o som.

0: Sequência de feats aqui no Vozes da Vez, Rubel e Marina Sena com Carta de Maria. Antes rolou O Céu e Russo Passapusso com Teimosa. Bom demais, né? Ó, já falei pra você que eu lancei um disco, quer dizer, na verdade eu não lancei disco nenhum, eu lancei um livro sobre o primeiro disco da cantora Céu. Pois é, esse livro já está à venda em todos os sites legais que vendem livro e também no site da editora Cobogó. Busca lá se você gosta da Céu, o livro tá muito legal e faz parte da coleção O Livro do Disco da editora Cobogó. Agora eu volto com ele, Maurício Pereira, meu convidado da semana.
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0: Ouvindo o disco, eu quase achei, mas agora conversando com você, talvez eu esteja enganada, que você fez um exercício de ser mais didático do que nos trabalhos anteriores.
3: Não sei dizer. Eu ainda não tenho a noção bem desse disco. Eu acho que o que
0: eu acho bonito também, porque é um disco pra gente ouvir. Ele não te entrega pronto
3: não,
0: que a mensagem.
3: A né? batida dele é esquisita.
0: Uhum.
3: Porque ele foi feito. Tem coisas ali que eu escrevi na pandemia, e na pandemia tava todo mundo louco. E quando você tá mais maluco, você escreve o texto de um jeito mais solto. Ah, cara, o que eu tenho a ver com uma girafa? O que, que é o dia da girafa, cara? Não é nada, mas poeticamente pode ser um negócio místico. Pode ser um negócio espiritual, a girafa tem um significado, o dia da girafa pode ser um negócio gigante. São coisas que a gente sente, mas não explica, né?
0: Sim.
3: Então esse disco tem um pouco isso. Tem coisas que eu juntei e não, nem sempre é fácil de eu explicar.
0: E você disse que você escreveu muitas coisas na época da pandemia, uhum. Que na época da pandemia estava todo mundo muito louco.
3: É.
0: E aí, quando que você começou a perceber que aqueles rabiscos lá da pandemia poderia se tornar um trabalho novo?
3: Eu passo muito tempo sem escrever e tem épocas que eu tô na pressão, tem um momento de baixa da psique da gente. Aí eu escrevo. Mas eu não escrevo para fazer música, eu escrevo para pôr coisas para fora.
0: Uhum.
3: Muitas vezes isso não quer dizer nada. Eu posso jogar no lixo, não tem nada lá, tem só desafogo, né? Eu ia jogar fora os cadernos da pandemia, mas eu falei, ah, deixa eu ver, vai, se tem alguma coisa aí dentro. Eu achei 18 letras, são 18 letras, eu tô gravando 10 agora. Então sobraram 8 para um segundo volume, né?
0: Uhum.
3: Então foi quando eu fui jogar os cadernos fora. Quando acabou a pandemia, eu não tinha um trabalho pronto. No fim da pandemia, eu lancei o Micro, que era uma releitura de coisas minhas com o Tonho Penhasco na guitarra. Então, no fim da pandemia, foi meio sem querer querendo, pra gente falar no Chaves, vai. Tinha coisas mais prontas, tinha poesias que indicavam uma direção. Aí, tendo isso na mão, devagarinho, como eu sempre faço, alguma coisa eu musiquei, alguma coisa eu joguei na mão dos parceiros. Então, foi depois da pandemia, fuçando os cadernos.
0: E como é essa decisão de fazer sozinho e de jogar na mão dos parceiros? A música pede parceria?
3: É um pouco é pelo acaso. Tem hora que eu tô com preguiça de fazer música. Aí eu falo, vou caçar uns parceiros. Outra coisa é que tem caras que eu gosto do caminho melódico, tipo a Lu Horta, ela é minha parceira em Mulheres de Bengalas, que é uma música que tá lá no meu Outono no Sudeste, e fez agora o Dia da Girafa comigo.
0: Uhum.
3: Ela é dos Barbatuques e tal. Ela é uma figura que tem uma veia melódica maravilhosa. O Daniel Zafran, nesse disco, não tem parceria. Ele é um dos parceiros que ficou pro volume 2, que é o pianista que fez Mergulhar na Surpresa comigo. É um cara que entende a minha poesia para fazer melodia. Tem o Arthur de Faria, que é um gaúcho, parceiro de muita coisa. Também a dele ficou pro próximo disco. Então tem uns caras que eu sempre gosto de dar algum texto, porque eu sei que eles me devolvem. E tem caras que eu nunca tinha feito, como o Rômulo Froes, que eu falo, pô, eu gosto muito das coisas do Rômulo. Porque a poesia tem que ter a ver com o cara que vai te musicar. O cara tem que entender a literatura que você está gerando.
0: Claro, claro.
3: Inclusive, os músicos que estão comigo, a primeira coisa que eu passo para eles é o espírito da letra. Mais do que, esses caras sabem tocar, não preciso dizer que acordes vão. Mas eu preciso, olha, aqui o cara tá para dentro, o cara tá caidão, isso é de noite, tá solitário. Isso ajuda o músico a tocar, né?
0: Mas você já se surpreendeu em dar um briefing e vir uma melodia diferente do briefing dado e você ter gostado?
3: Sim, mas sempre assim. Ah, e quando eu chamo um parceiro, eu espero que eu seja surpreendido. Geralmente sou. Porque é isso, outra pessoa vai Por exemplo, no Dia da Girafa, a Lu Horta, ela dividiu diferente os versos. No começo eu fiquei meio assim, falei, cara, ela quebrou um fluxo da minha, do meu texto. Depois eu fui cantar, falei, meu, mas ela abriu outro. Então a música se transformou e eu fui atrás. Eu gosto de ouvir as sugestões dos outros. É bom, porque eu ando muito sozinho. Quanto mais eu tiver palpite, sugestão, parceria, com essa banda e com a produção do disco, foi muito isso. O produtor é o Biel Basile.
0: Pois é, me conta de Biel, como é que o Biel te ajudou nesse processo?
3: Biel é um velho companheiro, ele tá nos meus discos desde 2014, no Pra Onde Que Eu Tava Indo. Quem me apresentou foi o Martim. Martim é o Tim, quando eu falo Martim é o Tim.
0: Sabemos.
3: Colega do Tim, tocava no terno, não sei o quê. Ó, pai, você tem que tocar com esse cara, tem tudo a ver com o seu trabalho. Então o Biel foi um amor à primeira vista. O cara que me conhece bem, conhece a minha poética muito bem. E de uns anos pra cá, ele tá produzindo discos. Antes ele era só baterista, né? Maravilhoso.
0: Só.
3: Maravilhoso.
0: Entre muitas aspas.
3: Sensível demais, é. E amigo da família, às vezes ia lá em casa almoçar. Pô, Mau, e aí, o que você tá fazendo? Ah, eu tenho umas letras, depois da pandemia.
0: Desses caderninhos que você ia jogar fora.
3: Ah, deixa eu ver. Ah, você pode ver, não é qualquer um que vê, mas você, o Biel pode ver. E pô, legal, interessante, posso musicar uma? Pode, claro, pá. Aí ele voltou um pouco
0: depois.
3: O Biel
0: depois. Musicou, qual é a música?
3: É Alfabetiza e Caquinhos.
0: Alfabetiza e Caquinhos, isso mesmo.
3: É. E aí, sei lá, um ano depois ele voltou. É aí, Mau, aquele disco lá. Ah, falei, ah, tá cru, eu não parei muito pra mexer, subi alguma coisa no celular. Ah, deixa eu ouvir. Aí tá coisas murmuradas no celular de qualquer jeito. Ele achou... Pô, mal, o disco tá pronto. Falei, tá pronto? Oh, que bom. Então, como é que é? Não, deixa eu produzir, vamos lá. Tô produzindo, tô com estúdio. E aí ele foi me mostrando a sonoridade dele, ele me conhece. Nesse meio tempo eu fui conhecendo novos músicos que entraram na banda, que é a Júlia Toledo no piano e o Fabinho Sá no baixo. Fabinho Sá eu conhecia do palco. A Júlia eu conheci numa peça do... Felipe Rich, para qual eu fiz música. No mais, está o Biel, que eu conheço, está o Tonho Penhasco, que eu conheço, e o Chico, que eu conheço. A gente já tocou junto e filho você conhece, mas não conhecia todas as facetas do Chico, né? Então a banda foi aparecendo, o Biel, a proximidade dele me levou para ele e essa sensibilidade que ele teve de entender o meu trabalho. Aí eu me deixei conduzir pela caligrafia que ele tem de produtor, tipo suave, isso deu espaço para as letras virem. Podia ser um disco de rock and roll também. Eu pensei nisso, pô, quando eu ouvi uma certa suavidade do disco, eu pensei, cara, tem rock and roll no disco também. Mas aí a caligrafia do produtor e eu compro a ideia. Eu acho legal não ser tudo como eu quero.
0: Não, é legal você dizer que você se deixou conduzir. Porque não é todo artista que se deixa conduzir. E saber se deixar conduzir é importante também.
3: É, você precisa ter... Não é que eu seja muito corajoso, mas você precisa ter coragem.
0: Claro,
3: você precisa
0: claro.
3: Ter coragem, porque você não sabe onde vai dar. E você tem que confiar nos caras.
0: E a parceria com o Martim, como é que foi? Por que que você escolheu dar pra Martim a música que você deu?
3: É o contrário. O Martim meio que manda em mim, num certo sentido. Não tem... Não se fala assim hoje, não tem uma gíria que fulano é o pai?
0: Sim,
3: o
0: tem.
3: Martim.
0: Ele é o pai.
3: O Martim, né, no showbiz, muitas vezes ele é pai meu. Por exemplo, ele me indicou o Biel. Foi por toques do Martim que eu passei a não mais eu produzir meus discos. E sim, o Gustavo Ruiz. E mesmo, né, depois sim. Eu falei, é legal. Muito, o Martim me dá muito toque. Eu sei que eu dou coisas pra ele também, ou dei quando foi necessário.
0: Claro, claro.
3: Então, na verdade, teve uma hora que eu comecei a distribuir as letras. E eu lembro num almoço lá em casa, tava o Chico e o Tim. Eu falei, ó, tem umas letras aqui, vocês não querem musicar? Aí o Chico logo viu uma, mais interior, que é um facho de luz cobre.
0: Faixa 9 do disco.
3: Bem a cara do Chico, bem o mundo interior do Chico. É muito o estilo dele tá ali. Aí o Tim olhou e falou, ah, também quero. Vai lá. O Tinzão pegou essa... É, eu trago o coração vazando.
0: Faixa 4.
3: Faixa 4, que o Tim levou pra esse lado melódico que ele tem, muito forte, com pitadas de rock and roll. E o Tim, as letras do Tim, eu acho que elas são de emoção muito forte. O Tim é um timbre muito sangue quente. É muito. Ele conta reto o que é uma emoção forte. Não tem muitos artistas que fazem isso. É a característica de cada um. A do Tim é essa. Papo reto, emoções retas, relações afetivas reto. Por isso que você vai no show do Tim e o povo chora feito louco no show do Tim.
0: É verdade.
3: Porque ele põe as coisas de um jeito... Eu às vezes ficava assustado, falei, pô, será que esse cara tá bem? Você é pai do cara.
0: Eu imagino.
3: Mas...
0: Eu já perguntei pra ele, falei, Tim, como é que você é tão novo, sofre tanto?
3: Pois é, eu também já perguntei. Pô, que idade você tem? 120 anos, né? Mas a alma, a psique, a parte da gente que cria, ela tem a idade que ela tem que ter. Então, às vezes, eu acho que o artista Maurício Pereira é um artista mais jovem que o artista Tim. O Tim é um velho, é um Nelson Cavaquinho. O Maurício Pereira é um cara de uns 23 anos, perplexo com muita coisa, né? O Tim é um cara que está relatando histórias lendárias, feridas, marcas do afeto. É louco isso,
0: sim,
3: né?
0: Mas é louco,
3: assim,
0: mas
3: a arte é um negócio maluco, porque ela tira você da calçada.
0: Seu eixo, né,
3: por mais que eu vá para a calçada, no segundo seguinte que eu peguei o meu mel ali, o meu pólen ali, na hora que vai virar mel, você já não tá mais na calçada. A fantasia trabalha pesado, mesmo quando é descritivo.
0: Maurício, é impressionante conversar com você. Eu queria voltar na sua parceria com Rômulo, que você falou rapidamente. Casa Mata de Amoreiras foi também a faixa escolhida para ser o single desse trabalho. E aí, quando a gente escolhe uma faixa para ser o single, é meio que o cartão de visitas do disco. Por que você escolheu essa faixa? O que ela tem?
3: Deixa eu lembrar por que eu escolhi. Aí, tem muitas coisas que pesam na hora de escolher a primeiro single, a primeira música que vai. Por exemplo, eu tenho no disco algumas músicas, tem coisa que é piano e voz, tem coisa mais contemplativa, tem uma música com a charanga do França que em princípio não iria. Eu pensei, eu preciso escolher uma música...
0: Que é a mais carioca do disco.
3: Longa história. Mas eu pensei, eu preciso escolher uma música que dê um pouco o DNA da banda. Piano, baixo, bateria, guitarra, música pop, esse pop quase jazzístico que tem nos meus discos, né? Então eu achei que Casa Matas tinha a ver. Achei que era uma letra forte, com angústia dentro.
0: Rômulo, né?
3: O Rômulo. Ele entendeu a parada muito bem. Ele me deu uma demo perfeita. Então eu acho que a primeira, porque ela tem um pouco essa coisa minha de também ser um cara interno que fala de sentimentos. Eu achei que era uma música que refletia um pouco o resto do disco.
0: E o período pandêmico? Aquela angústia.
3: Eu acho que ela é uma música do narrador, quem canta essa música, o personagem dessa música, ele não está se permitindo. É um cara que carrega coisas duras dentro dele. Sim. E não se permite abrir. Pensei, não, eu acho que ela conta da pandemia, conta do que é hoje, a relação com o afeto, com o quanto a gente dialoga com os outros, com a polarização. Essa música, eu acho que de um modo interno, ela fala disso. E ela soa, é a banda inteira tocando. Então, ela dá um som do disco.
0: Sim, sim.
3: O Leme, como a primeira deu a letra, eu pensei, ninguém vai esperar que eu vou botar uma música com a charanga do Franz, que é um grupo que eu gosto muito aqui de São Paulo, e viajando sobre o Leme, cara. O Leme, eu sou o cara menos carioca do mundo. Embora eu tenha muito Rio de Janeiro na minha cabeça. Então eu pensei, vamos botar um pouco de, como diria o Wilson Simonal, um pouco de champignon na parada aí, né? Então a escolha foi assim. Muitas vezes, você pensa nessas coisas. Essa música fala o que é o disco? Essa música tem um impacto emocional? Como é que o ouvinte vai se sentir? Então é muito isso que pesa.
0: Eu ficaria com você durante muitas horas, mas a Rádio Nova Brasil só me dá uma hora de programa.
3: Mas, vou dizer, você chamou umas conversas que deu muito pano pra manga. Tô
0: não
3: contente com o nosso papo.
0: Eu tô aqui cheia de anotações, mas quando a gente faz uma obra de arte, né, Maurício? O seu disco é uma obra de arte, a gente quer passar uma mensagem, de alguma forma, assim. Qual é a mensagem do Dia da Girafa que você gostaria que chegasse nas pessoas? Porque, como eu disse, não é um disco que a gente vai ouvir numa audição e vai entender tudo.
3: Olha, não tem uma mensagem, mas o que eu poderia dizer é, vai pro disco, deixa ele bater. Ele não se explica de cara. Eu que escrevi e cantei, ainda não tô de posse dele. Esse é um disco mais tinhoso, ele vem aos poucos, as coisas, é um monte de quebra-cabeça. Não é à toa que a capa é um monte de caquinho. Como é que eu fui parar lá, né? Então é um disco pra beber igual aquela cachaçinha do interior, devagarinho, não dá pra você beber 10. É um disco pra ouvir devagarinho e deixar deixar virem lembranças, associações, viagens malucas. É um disco que tem que vir devagarinho.
0: Muito obrigada. Volte sempre. A Nova Brasil é a sua casa. Venha quando quiser.
3: Adorei conversar com você. Você me fez viajar na mandioca, que é um negócio bem brasileiro.
0: Bem
3: também.
0: Brazuca. Até a próxima. Que seja breve, viu?
3: Tomara. Beijão.
0: Eu espero que as 8 músicas que estavam lá na gaveta, que estão lá na gaveta, que vai vir no volume 2, o Dia da Girafa 2, que elas não demorem 8 anos para serem lançadas,
3: eu
0: viu?
3: Eu espero também. Vou tentar correr um pouco mais com elas. Mas primeiro eu preciso entender no que eu me meti com esse primeiro Dia da Girafa aqui.
0: E rode muito, porque merece. É um descasso. Obrigada.
3: Obrigado eu. Beijão.
0: Que maravilha o programa com o Maurício de hoje, gente. Tem dias que a gente sai aqui do ar, a gente vai pra casa e fala: opa, hoje eu cumpri direitinho o meu ofício e hoje é um desses dias. Maurício Pereira, que honra, que alegria dividir o microfone com você. A entrevista completa, sem corte, sem edição, já está disponível no formato podcast pra você ouvir quando quiser no seu tocador de áudio preferido, viu? Todo domingo, 8 horas da noite, eu tô por aqui no Vozes da Vez, sempre ao lado de um convidado especial e, claro, ouvindo e falando sobre boas histórias da música brasileira. Já coloca um alarme no seu celular para você não perder. Domingão, eu tô por aqui, 8 horas da noite. Agora eu me despeço, mas não sem antes te dizer muito, muito, muito, muito obrigada pela sua escuta, pela sua audiência. Muito obrigada por você estar aí do outro lado, tendo comigo esse momento todo especial. Durante a semana, você já sabe, você me encontra no Instagram, @afabianepereira. Agora eu deixo vocês com mais uma canção de Maurício Pereira. E dessa vez, em parceria com ele, o nosso xodózinho Tim Bernardes, seu filho popstar. O nome da música, Eu Trago o Coração Vazando. Aumenta o som e divirta-se. Tchau, tchau!

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